Há projetos que brilham pelas diferenças, ou acima das diferenças de ideias, de idades. A próxima música é um bom exemplo disso. 4-5 Seconds, Rihanna e Kanye West com Paul McCartney, no Oceano Pacífico da RFM.

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Ainda bem que estás por aqui, no Oceano Pacífico da RFM.

0: Entre viagens, miúdos sem escola, férias, visitas familiares, praia e trabalho, ainda bem que há um tempo para parares, para respirares fundo. Chama-se Oceano Pacífico e está aqui, na RFM.
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Oceano Pacífico na RFM. 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

0: fraco coração. É o que vais ouvir daqui a nada. Elisa com Tiago Nogueira, logo depois de Diamonds, de Rihanna, no Oceano Pacífico.
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1: E assim chegamos a Porto Seguro, a terra firme. Assim chegamos ao final do Oceano Pacífico na RFM. Continua a viagem só com grandes músicas. Eu fico por aqui, sou a Ana Colasso.
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0: Ora então, muito bom dia com a RFM, mais uma semana a começar. Já a seguir as notícias no Café da Manhã.
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1: Olá, bom dia. Eu sou a Beatriz Lopes. Pelo menos 4 incêndios ativos no norte do país. Há 2 a gerar maior preocupação. O incêndio começou no sábado em Torre de Moncorvo, no distrito de Bragança, alastrou ao concelho de Carraseda de Anciães. O fogo mantém 2 frentes ativas e o combate está a ser dificultado pelos difíceis acessos, como adianta a RFM o comandante subregional de Emergência e Proteção Civil do Douro, Luís Miguel Fonseca.
2: Tendo em conta a dificuldade das acessibilidades, não só para veículos, mesmo a pé, mesmo a piados, é um terreno muito difícil de trabalhar. Teremos uma linha de fogo que não chegará a 1 km, mas está muito partida e, tendo em conta, como dizia, a dificuldade das acessibilidades, está-nos a apresentar muitos problemas na sua contenção.
1: O combate envolve mais de 300 operacionais, apoiados por 116 viaturas. Ali ao lado há também um incêndio significativo em Boticas, no distrito de Vila Real. As chamas estão a consumir uma zona de mato. No terreno estão mais de 200 operacionais, apoiados por 83 viaturas. Por dominar, continuam também os incêndios de Ponte de Lima, no distrito de Viana do Castelo, e de Marco Canaveses, no distrito do Porto. E hoje, todo o continente está sob aviso amarelo devido ao calor e trovoadas. São esperadas temperaturas que podem chegar aos 42 graus em Santarém. O risco de incêndio é máximo. O PS vai pedir a apreciação parlamentar da nova lei orgânica do INEM. A decisão foi anunciada por José Luís Carneiro na rentrée política socialista em Olhão. O líder do PS diz que o diploma reduz meios e pode pôr em causa a segurança do socorro às populações. Termina hoje o prazo de 60 dias para as negociações de paz entre os Estados Unidos e o Irão. As conversações incluem o programa nuclear iraniano e as sanções contra Teherão. Qatar e Paquistão continuam a mediar contactos entre os dois países, até agora sem resultados visíveis. A semana começa com o aumento do preço dos combustíveis. O gasóleo aumenta cerca de 8 cêntimos por litro. A gasolina sobe cerca de 9 cêntimos. Valor já depois de o Governo ter reduzido o desconto no ISP. O Benfica procura hoje a primeira vitória na Liga, vai visitar o Casa Pia no jogo que fecha a segunda jornada. Os encarnados somam apenas 1 ponto, o Casa Pia ainda não pontuou na competição. O jogo está marcado para as 8:15 da noite.
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0: 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Muito bom dia com o Café da Manhã. Chegamos à última semana de contagem de crescente.
1: Já percebi! Bem, eu estava aqui a ficar muito confusa, porque o Helder andava a escolher músicas para este momento e depois parou nesta e eu pensei, o que é que ele vai ter para dizer que combine com esta música? O que é que aconteceu na vida dele? E agora já sei a nossa contagem decrescente, Helder, estou tão feliz.
0: It's the final countdown.
1: É que imagina, hoje já acordámos, portanto, hoje já não conta, faltam 4 dias. 4 dias é um sonho, eram 15.
0: 4 dias!
1: 4 dias!
0: Oh, meu Deus do céu.
1: Bem, que sonho, estou tão feliz, malta.
0: Entrámos precisamente na última semana do Tamnito no Café da Manhã, giro isto, mas também é muito giro acordar ali por volta das 11 da manhã.
1: Ui, meio-dia, nós vamos mais dessa hora, nós queremos ir pregar para a nossa freguesia. Ai de quem do Café da Manhã que se lembre de dizer que, olha, malta, vamos precisar que vocês façam mais uma semana. Ai de quem?
0: Nem se atrevam.
1: Não, nem se atrevam.
0: Ai, meu Deus do céu, como estás hoje?
1: Bem, porque estamos em contagem decrescente, Helder.
0: É verdade, sim.
1: Eu agora nunca vou não botar mal nenhum dia desta semana.
0: Eu vou meter esta música todos os dias, logo de manhã.
1: Okay. Que sonho, e tu, como é que estás?
0: Olha, estou bem, fiquei. Por acaso não gostou assim tanto de sair da cama hoje, mas lá estava. Ontem à meia-noite já estava na cama.
1: E bem, boas horas.
0: Jantei cedo, depois estive a ver Lupin.
1: Ah, pois tu voltaste a ver, né, de início?
0: Voltei a ver, agora já estou na segunda temporada que eu não vi nada.
1: Ah, ok. Pois eu acho que só tinha visto a primeira, mas se voltar a ver, eu também vou ter.

0: temporada de uma série, ou duas ou três, depois deixas de ver porque não há mais, e quando sai a quarta temporada, tu pensas tipo, eu não me lembro de nada para trás.
1: Yeah.
0: E percebi, pela quantidade de likes e comentários e partilhas, que toda a gente é assim. Eu fiquei descansada porque eu achava que tinha mesmo um problema.
1: Ah, eu também sou igual, digo já. Eu acho que se de repente saísse uma nova temporada de uma série que, sei lá, papai imenso, eu tinha que ver aquele Disney.
0: Eu não consigo lembrar, tipo. Para mim é horrível quando estou a ver uma série e sai uma notícia a dizer, olha, esta série vai ter mais uma temporada. Eu fico tipo, não, então não vou ver agora. Eu prefiro que quando tiver. Só que ao mesmo tempo. Isto é estranho. Uma série que já esteja completa e que tenha imensas temporadas e imensos episódios por temporada, para mim é tipo, não vou começar a ver isto. Tira-me daqui. Tens temporadas.
1: Eu prefiro ver filmes só, porque os filmes têm ali o espaço de 2 horas e tal e acabou.
0: É pá, ou é ver filmes ou é ser como o meu pai, que não sabe a diferença entre série e filme. O meu irmão me põe a dar. Passado 3 horas chega a casa e o meu pai é assim: ó João, este filme nunca mais acaba. E nós rimos. E eu fico, pai, mas isso é estranhíssimo porque aparecem os créditos no fim. Eu sei que depois há uma contagem decrescente normalmente e eles passam à frente. Yeah, mas para ele é tipo que filmes grandes, que agora há filmes muito grandes.
1: Grande pai. Vamos juntos até às 10, já a seguir com a Adele, chama-se Set Fire. Esta playlist está, não é?
0: Está fortíssima!
1: Primeiro ouve-se a Elisa com o Tiago Nogueira.

0: Na RFM isto vai continuar a subir. Já a seguir, Harry Styles.
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1: Nas férias não precisamos ir à missa, pois não? Ouviu-se no carro cheio de malas, cadeiras da praia, raquetes e toalhas. Precisamos sim, respondeu a mãe. Já visto que uma hora em 7 dias, de 24 horas cada dia? Ainda tentou fazer as contas, mas desistiu. Não fosse o pai querer saber o resultado exato. Não há férias de Deus. O que podemos e devemos ter são precisamente férias com Deus, em que agradecemos tudo o que temos e nos lembramos de tantos que lutam todos os dias apenas para sobreviver. Bom dia. Pensa nisto.
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0: Vai ouvir o Café da Manhã, Hélder Tavares e Catarina Moreira contigo. Ora bem, no sábado estivemos pelos lados da Caparica. Aconteceu mais uma edição do Sol da Caparica, terminou aliás ontem. Nós fomos sábado e ficámos de facto a curtir a noite toda.
1: Até ao fim.
0: Até ao fim, exatamente.
1: Fomos dos últimos a sair, se não mesmo os últimos.
0: Eu acho que fomos os últimos, Catarina.
1: Pronto.
0: Acho que fomos os
1: Alguém
0: últimos.
1: Tinha que garantir que o recinto ficava bem fechado. Até porque ontem foi mais uma noite de Sol da Caparica, a última.
0: Certo.
1: E fomos nós que ficámos encarregues dessa função.
0: Ora, no sábado, quem passou por lá?
1: Passaram muitos artistas, olha,
0: sim,
1: os vizinhos que tiveram a conversa connosco. O
0: pois
1: DJ Télio que fechou e foi muito divertido. Nininho Vaz Maia, foi tanta gente.
0: Tal e qual, atenção que podes ver também a entrevista que Rodrigo Gomes fez aos vizinhos, passando pelo nosso Instagram, a qualquer momento, o RFM Portugal. Passa por lá. Para falar em vizinhos, vamos agora onde é que eu tinha a cabeça?

0: Ana Joyce e também Evandro, chama-se Ondas do Mar, a tocar na RFM. Catarina, como vai estar o tempo hoje?
1: Olha, pelas primeiras duas palavras já se percebe que vai ser um bom dia. Tempo quente. São estas as primeiras palavras que aparecem no IPMA. Vamos ter uma pequena subida de temperatura, como gostámos. Nos Açores, céu muito nublado, com boas abertas, por isso também está bom. E na Madeira, céu muito nublado, com vento fraco. Está ótimo em todo lado.
0: Vamos às notícias na RFM.
2: Olá, bom dia. Eu sou a Beatriz Lopes. Difíceis acessos complicam o combate ao maior incêndio ativo no país. Os terrenos acidentados estão a dificultar o combate ao incêndio que começou no sábado em Torre de Moncorvo, distrito de Bragança. Nas últimas horas, o fogo alastrou ao concelho de Carraseda de Anciães. Ainda no norte do país, há também um incêndio significativo numa zona de mato em Boticas, no distrito de Vila Real. Por dominar, continuam também os focos de Ponte Lima e Marco de Canaveses. E as detenções por crime de incêndio mais do que duplicaram este ano. Até agosto, a GNR fez 165 detenções. Tinham sido 68 em todo o ano passado. São dados avançados hoje pelo Diário de Notícias. O PS admite aprovar o Orçamento do Estado para 2027. José Luís Carneiro deixou essa possibilidade em aberto na rentrée socialista em Olhão. Ainda assim, o líder do PS criticou a atuação do Governo nas áreas da educação e da saúde. Países árabes criticam Israel por rejeitar o novo plano de paz para Gaza apresentado pelos Estados Unidos. Arábia Saudita, Emirados Árabes Unidos e Qatar dizem que a posição israelita prejudica os esforços para alcançar a paz.
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1: Dermot Kennedy a tocar na RFM. 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Catarina Moreira, que horas são nesta altura?
2: São 7h36, quem nos dá as horas é a Darty e dá também tudo nos eletrodomésticos e tecnologia, sempre ao melhor preço.
1: Atenção, Matilde Reimão está solteira. Agora, será que por pouco tempo?
2: Ui!
1: A Gal estava numa relação de 7 anos. 7 anos é muito tempo.
2: Muito ano. Estava noiva?
1: Estava noiva?
2: Estava noiva. Acho que estava.
1: Do surfista?
2: Sim.
1: O Nick? O Von Rupp?
2: Isso mesmo, acho que ele estava noivo.
1: Há rumores de uma nova aproximação. E o nome de Pedro Teixeira está no centro da conversa.
2: Ai, quero saber tudo, preciso, por favor. Qual passadeira vermelha, qual quê?
1: Já te contamos tudo.

0: Muito bom dia com o café da manhã. Já a seguir temos Stephen Sanchez.
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0: Muito bom dia, tem uma ótima segunda-feira com a RFM. Isto realmente sem café é muito duro.
1: É muito difícil.
0: Já voltaste ao café, não já?
1: Já volto, só não tomei na sexta-feira,
0: okay.
1: Porque fui fazer análises. Façam análises. O meu resultado está muito bom, mandei para o meu primo e ele disse que eu estou...
0: Estás rija.
1: Sim, boa como o milho. Foi exatamente o que ele disse. E eu ri-me e ele depois... ele disse, se eu estiver boa, ele disse, estás boa como o milho. E depois eu disse, a sério, está tudo bem? E ele assim, sim, por este andar ainda vais poder ver o próximo eclipse.
0: Nossa!
1: Eu acho que ele me está a dar baile, por acaso. Vou mandar para a minha médica de família, que ela é que me vai dizer a verdade.
0: Fazes muito bem. Olha, falamos agora de Matilde Reimão e Nick Vorrup, que terminaram recentemente uma relação de 7 anos. Não é lá muito bom, claro, esta parte. Com ela foi também o casamento que estava previsto para acontecer. Engraçado porque eu nem sequer fazia ideia que...
1: Que eles estavam noivos. Pois é, verdade.
0: Só na semana passada que vocês deram conta da situação. Mostraram inclusive um vídeo.
1: Isso.
0: Do Nick de férias com o pai, não é?
1: Nas Maldivas, que era uma viagem que ele ia fazer com a Matilde. Mas como se separaram, ele foi com o pai. E ele, no vídeo até aquilo está muito engraçado, que ele está a brincar a dizer que estava numa espécie de lua de mel com o pai, entre surf e mergulhos e muita conversa. E depois todos os cenários são aqueles pequenos almoços que toda a gente já deve ter visto na internet,
0: sim,
1: não é?
0: Sim.
1: Com aquela vista toda paradisíaca e estão eles os dois. É raro acontecer, mas é bonito ao mesmo tempo.
0: Olha, pelo menos está sempre algum content, não é?
1: Sim, pelo menos deu content, tudo bom.
0: Agora entra um novo capítulo nesta história, até porque, segundo se consta, Matilde Reimão está cada vez mais próxima de Pedro Teixeira, com quem trabalha no programa Novas Sete Maravilhas de Portugal.
1: É assim, eles pelos vistos andam a passar os dias juntos no Algarve e foram vistos na Praia das Dunas Douradas. Agora, eu também sinto aqui, não quer dizer que não possa acontecer nada.
0: Sim.
1: Eu não sei, eu não faço ideia, eu estou só a dizer coisas. Mas eu acho que são duas pessoas muito adoradas pela imprensa.
0: Certo.
1: E eu acho que a imprensa está louca, com muita vontade de arranjar pares para cada um deles.
0: Okay.
1: E então, uma vez que estão juntos a trabalhar, é claro que a empresa ficou tipo, e se arranjássemos aqui um arranjinho? E é isso que está a acontecer. Será que é verdade? Será que é mentira? Eu não faço ideia. A verdade é que eles andam a trabalhar.
0: Sim.
1: E como andam a trabalhar, devem ter que passar algum tempo juntos, porque eu acho que esta coisa das Sete Maravilhas de Portugal é feita em várias zonas do país.
0: Passam muitas horas na estrada.
1: É, passam horas na estrada e têm que dormir em hotéis, que é uma chatice, não é?
0: Têm que encostar-se um ao outro, não é?
1: Não, isso já é opcional, acho eu. Não faz parte, não está no guião. Mas torna a coisa mais credível, é verdade.
0: Era só uma pontezinha para esta música.
1: Encosta também. Bem, que gênio! Esquece!
0: Jorge Palma, de Cardévia. Boa playlist. Logo depois toca Jason Mraz. Estamos a 14 minutos para as 8 da manhã. Muito bom dia, boa segunda-feira com a RFM.

0: É a Lady Gaga tocar na RFM. Muito bom dia com o Café da Manhã. Hélder Tavares e Catarina Moreira. Contigo, atenção, início de uma nova semana. 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
0: Já escrevemos o estado do tempo para hoje, logo depois as notícias.
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0: Catarina Moreira, como estamos de tempo para hoje?
1: Estamos muito bem, porque temos tempo quente, em geral com o céu pouco nublado, que também é ótimo, uma pequena subida de temperatura, e nos Açores e na Madeira, o céu está um bocado mais nublado, mas dizem que vai abrir e que o vento está fraco, por isso está tudo ótimo.
0: Sim, senhora, atenção às notícias na RFM já a seguir.

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1: Olá, eu sou a Beatriz Lopes. Bombeiros aguardam a chegada de meios aéreos no combate aos incêndios. Mais de 750 bombeiros combatem esta hora 4 incêndios no norte do país. O incêndio que mobiliza mais meios é o que começou no sábado em Torre de Moncorvo, distrito de Bragança. Nas últimas horas, o fogo alastrou ao concelho de Carraseda de Anciães. Os terrenos acidentados estão a dificultar o combate às chamas, adianta a RFM o comandante subregional de Emergência e Proteção Civil do Douro, Luís Fonseca.
2: Nós continuamos a ter neste momento duas frentes ativas, mas ainda tendo em conta a dificuldade dos acessos e a orografia quase intransponível do território, temos vários locais onde não conseguimos aceder. Estamos agora a aguardar a disponibilidade de meios aéreos.
1: Continuam também por dominar os incêndios de boticas no distrito de Vila Real, o de Ponte de Lima no distrito de Viana do Castelo e Marques Canaveses no distrito do Porto. E as detenções por crime de incêndio mais do que duplicaram este ano. Até agosto a GNR fez 165 detenções, tinham sido 68 em todo o ano passado. São dados avançados hoje pelo Diário de Notícias. Por causa do calor dos últimos meses, as vindimas foram antecipadas no Douro. Há produtores que começaram a colher uvas já na semana passada para evitar perdas com as temperaturas elevadas previstas para agosto. Cenário feito à RFM pela Associação Ava Douriense. O PS vai pedir a apreciação parlamentar da nova lei orgânica do INEM. A decisão foi anunciada por José Luís Carneiro na rentrée política socialista em Olhão. O líder do PS diz que o diploma reduz meios e pode pôr em causa a segurança do socorro às populações. O Irão ameaça os Estados Unidos com surpresas estratégicas. No dia em que termina o prazo de 60 dias para um acordo de paz entre os dois países, o comandante da Guarda Revolucionária Iraniana diz que Teherão vai adotar uma postura mais ofensiva. A tensão aumentou depois de Donald Trump ter admitido declarar o Estreito de Hormuz território norte-americano. A semana começa com um aumento do preço dos combustíveis. O gasóleo aumenta cerca de 8 cêntimos por litro, a gasolina sobe cerca de 9 cêntimos, valores já depois de o governo ter reduzido o desconto no ISP.

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1: Ray Edgar na RFM, chama-se Escapes. Muito bom dia, boa segunda-feira. Hélder Tavares e Catarina Moreira contigo. Ora bem, a Alessandra Ambrosio está noiva do designer de joias australiano Buck Palmer. Este pedido aconteceu durante uma viagem romântica à Indonésia num cenário cinematográfico, né? Portanto, o casal estava junto numa praia com um coração feito de flores na areia. Quando este designer se ajoelhou e fez o pedido, não é?
2: Ai, que bonito! Pois a modelo de 45 anos partilhou fotografias nas redes sociais, claro, está muito feliz. Revelou que, apesar de só agora terem contado ao mundo, o pedido aconteceu há cerca de 4 meses. Eles são assim, eles, as coisas acontecem, guardam e só depois é que postam. Muito bem.
1: Olha, porque há 2026 também tem sido um ano bastante romântico. Catarina Moreira, entre os casamentos de figuras públicas portuguesas, quem é que nós destacamos?
2: Júlia Palha e Frederico Porém Murta casaram, sim, no final de maio. E Gonçalo Ramos e Margarida Amaral Domingues casaram a 25 de julho no Algarve.
1: E ainda temos o nosso R7, não é?
2: Ai, pois é, que oficializaram o casamento ontem. Agora não foi ontem, foi para a A3.

0: Still Beloved a tocar na RFM. Atenção, já a seguir, Temper City.
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0: 2027 está do nosso lado, não é?
1: E já há quem esteja e venha a fazer as contas para transformar poucos dias de férias em muitos dias de descanso.
0: Oh, meu Deus do céu.
1: Nós gostámos disto. Se bem que eu e o Helder somos péssimos, nunca aproveitamos estas oportunidades.
0: Verdade, sim, senhor.
1: Mas
0: será,
1: olha,
0: que vai ser no próximo ano?
1: Podem ficar descansados.

0: 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Que horas são nesta altura, Catarina?
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0: Altura de conferirmos o tempo para hoje.
1: E temos tempo quente, com o céu em geral pouco nublado e uma pequena subida da temperatura, isto no continente. Nos Açores, céu muito nublado com boas abertas. Sim. E na Madeira, céu muito nublado e vento fraco a moderado.
0: Vamos às notícias na RFM.
2: Olá, eu sou a Beatriz Lopes, esperada na próxima meia hora a chegada de meios aéreos ao incêndio de Torre de Moncorvo. É o incêndio que mais preocupa a esta hora. O incêndio começou no sábado em Torre de Moncorvo, no distrito de Bragança. Tem duas frentes ativas e já alastrou ao concelho de Carraseda de Anciães. Estão a ser tomadas medidas preventivas na aldeia de Seixo de Anciães, que está na Rota do Fogo. A preocupar as autoridades está também o incêndio de Ponte de Lima, no distrito de Viana do Castelo, que mantém três frentes ativas. O PS admite viabilizar o orçamento do Estado para 2027, mas só se o Governo apresentar contas que respondam às necessidades do país. Na rentreia do PS em Olhão, José Luís Carneiro acusou o Governo de irresponsabilidade na educação. Na saúde, anunciou que vai levar ao Parlamento a nova lei orgânica do INEM. Pelo menos 6 mortos na sequência de um ataque ucraniano contra a região russa de Belgorod. Há ainda 4 feridos a registar. Já o exército russo atacou infraestruturas portuárias ucranianas na área de Izmail. Não há por agora indicação de vítimas.
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0: Ora, então, muito bom dia com a RFM, Hélder Tavares e Catarina Moreira contigo no Café da Manhã. Se já estás a pensar nas férias de 2027, temos boas notícias. É que o calendário vem com potencial para belas capadinhas. E atenção que com apenas 11 dias de férias, podes conseguir transformar esses dias em 38 dias de descanso. Aproveitando feriados e fins de semana.
1: Sim, é? Categoria! Então, e já podes começar a fazer as contas. E podes apontar se quiseres. Então é assim, de 1 a 4 de janeiro, para começar o ano, assim, em modo sofá, sem fazer nenhum, a recuperar.
0: Tão bom.
1: Depois, de 6 a 9 de fevereiro, com o carnaval pelo meio, aproveitas, matas logo em uns dias.
0: Certo.
1: 26 a 29 de março, aproveitando a Páscoa. 27 a 30 de maio, graças ao corpo de Deus. E 10 a 13 de junho, porque o dia de Portugal calha a uma quinta-feira.
0: Ah, olha, depois ainda há oportunidades em outubro e novembro. E dezembro é praticamente assim um presente antecipado, não é?
1: Ou seja, 2027 ainda nem começou e nós já estamos a gastar as férias na nossa cabeça. Mas é só na nossa cabeça.
0: Só na nossa cabecinha.
1: Na prática é só para o ano.
0: Portanto, olha, pensa nisso. Eu não sei se já acabaram as férias deste ano, mas começa a pensar nas férias da próxima.
1: Isso, que não há nada melhor do que pensar em férias.
0: É verdade. Descendentes da RFM. Quando...

0: Muito bom dia com a RFM. Atenção, já sequer ouves Somber?
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0: Helder Tavares e Catarina Moreira contigo para te ajudar, no fundo, a que a semana seja menos complicada, não é?
1: Se bem que eu acho que a semana da maior parte das pessoas está muito simples, Helder. Está toda a gente de férias e agora começou a segunda quinzena de agosto.
0: Melhor ainda, não é?
1: Melhor, acho que há mais gente de férias ainda, mas também há muita malta que voltou a trabalhar.
0: Ora, há quem diga que uma boa viagem começa com um bilhete de avião. Esta começa com 20 horas de trabalho por semana e... Porcos, não é?
1: Porcos. Porcos. Sim. Estranho, mas acontece.
0: Acontece. Falamos de uma organização no Havaí que está a oferecer alojamento gratuito a quem queira tratar de porcos resgatados. Parece um emprego de sonho, não é?
1: Eu acho que é, até.
0: E há uma candidata que até a mim me surpreendeu, não é?
1: Mas que quer muito fazer esta experiência.
0: Já escutamos quem é que quer muito ir até ao Havaí aproveitar esta experiência. Primeiro temos o Escalema.

0: Rhymes, da Wake Me Up, à via de cheio de carne RFM. Muito bom dia com o Café da Manhã. Atenção, uma organização no Havaí está à procura de voluntários para viverem gratuitamente numa propriedade em troca de 20 horas de trabalho por semana. E qual é a missão?
1: A missão, cuidar de porcos resgatados numa espécie de santuário animal. Em troca, tens alojamento pago e a oportunidade de viver no Havaí. Não é preciso ir para tão longe para tratar de porcos, mas ok. Pá, decora lá, 20 horas de trabalho para pensar na tua vida, se é isto que tu queres. Sim. 20 horas de trabalho, porcos e Havaí. O que é que te diz?
0: Há aqui um twist no meio disto tudo. É que já sabemos quem é que vai ser a tua colega de trabalho, não é?
1: Aham. E que colega!
0: Que colega!
1: Que luxo!
0: Falamos de quem?
1: Falámos da Rita Pereira. Depois de não ter sido nomeada para um Globo de Ouro, decidiu arrumar as trouxas e mudar de carreira.
0: Mas ela vai mesmo para o Havaí?
1: Não sei, ela fez um story a dizer que estava a caminho.
0: Ah.
1: Eu acho que ela gostou muito da ideia.
0: Gir.
1: O Helder também não sei se não ia. Entre lidar com porcos e com humanos, não sei se os porcos não era melhor. Não é?
0: Já viste, ainda podias aproveitar muito o Havaí, aquelas praias.
1: Adorava, e o Havaí é caro.
0: É caro?
1: É caro, é. Ah. Tipo, se não vês muita gente a ir, é porque é caro.
0: Ok, bom ponto. Muito bom ponto.
1: É assim.
0: Pensa nisso, ok.
1: Não está tudo no Instagram a meter stories no Havaí, é porque aquilo.
0: Aquilo é caro, não é?
1: É. Ainda não há low cost para lá.
0: Pois realmente imagina, este ano, o carnaval, toda a gente foi para o Brasil.
1: Percebes?
0: Incluindo.
1: Não é, atenção, não é barato, mas.
0: Não é barato,
1: percebem.
0: Mas fica um bocadinho mais acessível lá.
1: É, dá para fazer vários tipos de viagens no Brasil.
0: Sim.
1: Dá
0: sim,
1: para
0: sim,
1: gastar
0: sim.
1: pouco, dá para gastar muito. A única coisa que não dá para. Que não escolhes é o valor do voo. Esse aí tens sempre que levar com.
0: Sim,
1: com um valor
0: sim.
1: bem alto.
0: Mas olha, muito bem, Rita Pereira, caminho de Havaí para cuidar de porcos e aproveitar. Toda uma experiência por lá.
1: Vai, Rita, estamos contigo.
0: Vai, Rita. Atenção, já a seguir vemos o tempo para hoje, logo depois as notícias.
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0: Catarina, como estamos de tempo para hoje?
1: Começamos pelo continente. Tempo quente, com céu em geral pouco nublado e ainda uma pequena subida de temperatura. Nos Açores, céu muito nublado com boas abertas. E na Madeira, céu muito nublado com vento fraco.
0: As notícias na RFM já a seguir?

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3: Olá, eu sou a Beatriz Lopes. Bombeiros acreditam que meios aéreos vão ser decisivos no incêndio de Torre de Moncorvo. Os bombeiros acreditam que vai ser possível dominar ainda esta manhã o fogo que começou no sábado em Torre de Moncorvo, no distrito de Bragança. O incêndio tem duas frentes ativas e o vento e os difíceis acessos estão a dificultar o combate às chamas. Ainda assim, ouvido pela RFM, o comandante sub-regional da Proteção Civil do Douro, Luís Fonseca, mostra-se otimista.
4: Efetivamente, podemos dizer que, tendo em conta o cenário que tínhamos ao início da noite, efetivamente os trabalhos evoluíram favoravelmente e queremos acreditar que, com o apoio dos meios aéreos e com a quantidade dos elementos que temos no território, temos conseguido levar durante a manhã o que ainda falta.
3: Ainda no norte do país, há também um incêndio significativo numa zona de mato em Boticas, no distrito de Vila Real, e um incêndio em Ponte de Lima, no distrito de Viana do Castelo, que mantém três frentes ativas. E devido às temperaturas elevadas, o IPMA acaba de colocar sob aviso laranja 9 distritos do norte e centro do país. O restante território está sob aviso amarelo por causa do calor, havendo também risco de trovoada. As temperaturas máximas podem chegar hoje aos 42 graus em Santarém. A semana começa com tempos de espera mais baixos nas urgências hospitalares. Ainda assim, os doentes com pulseira amarela estão a esperar quase 5 horas e meia no Hospital de Évora e 3 horas e meia em Portimão. O PS admite viabilizar o orçamento do Estado para 2027, mas só se o Governo apresentar contas que respondam às necessidades do país. Na rentrée do PS em Olhão, José Luís Carneiro acusou o Governo de irresponsabilidade na educação. Na saúde, anunciou que vai levar ao Parlamento a nova lei orgânica do INEM. Termina hoje o prazo de 60 dias para as negociações de paz entre os Estados Unidos e o Irão. Ouvido pela RFM, o analista Manuel Poejo Torres diz não acreditar que haja entendimento dentro do prazo e admite uma extensão das negociações. O especialista em política internacional defende ainda um papel mais ativo da Europa no processo. No desporto, o Benfica procura hoje a primeira vitória na Liga, vai visitar o Casa Pia no jogo que fecha a segunda jornada. O jogo está marcado para às 8:15 da noite.

0: Amy Winehouse a tocar na RFM. Muito bom dia com o Café da Manhã. Hélder Tavares e Catarina Moreira. Contigo está na altura de chegarmos ao Que Barulho É Este com a Century 21 no coração do bairro para melhor o aconselhar. Vamos lá. Quanto dinheiro é que nós temos em jogo?
1: 8.210 euros.
0: É lá.
1: Já é muito dinheiro. Sempre foi muito.
0: Subiu e bem.
1: Mas está a subir muito.
0: Para, não é?
1: Sim.
0: Vamos lá, tudo o que temos de fazer é ouvir o barulho com atenção, logo depois ligar para cá através do 213814540. Volto a repetir, 213814540. Vamos a isso?
1: Vamos.
0: Atenção. Aí está, tenta a tua sorte a partir deste momento. Liga agora 213814540 enquanto ouves o Ed Sheeran.

0: É o Ciro tocar na RFM, amanhã está bonita com o Ciro.
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0: Catarina, que horas são nesta altura?
2: São 9h16, quem nos dá as horas é da Arte e dá também tudo nos eletrodomésticos e tecnologia, sempre ao melhor preço.
0: Já se queira ouves a Adele?
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0: 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Hélder Tavares e Catarina Moreira, estamos contigo até bem perto das 10. 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
0: 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Toca a chegar ao Que Barulho É Este? Liga agora 213814540.

0: São os Coldplay a tocar na RFM. Muito bom dia com o Café da Manhã. Catarina, como estamos de tempo para hoje?
1: Ai, que bom! Pequena subida de temperatura. Sempre a subir para quem começou as férias hoje, vai ser um espetáculo. Tempo quente com céu em geral pouco nublado no continente. Açores, períodos de céu muito nublado com boas abertas. E na Madeira, céu muito nublado e vento fraco.
0: Vamos às notícias na RFM.
2: Olá, eu sou a Beatriz Lopes. Incêndio de Torre de Moncorvo já conta com o apoio de 4 meios aéreos. Com os meios reforçados, os bombeiros acreditam que vai ser possível dominar ainda esta manhã. O fogo começou no sábado em Torre de Moncorvo, no distrito de Bragança. O incêndio tem 2 frentes ativas e o vento e os difíceis acessos estão a dificultar o combate às chamas. Por dominar, continuam também os incêndios de boticas no distrito de Vila Real e o de Ponte de Lima, no distrito de Viana do Castelo, que já conta com 2 meios aéreos. Por causa do calor, o IPMA elevou para laranja os avisos para todos os distritos a norte de Coimbra. O restante território está sob aviso amarelo. Também por causa do calor, as vindimas foram antecipadas no Douro. Há produtores que começaram a colher uvas já na semana passada. Segurança e combate ao crime organizado marcaram o arranque da campanha presidencial no Brasil. Lula da Silva defendeu que é preciso atacar quem manda e financia as organizações criminosas. Já Flávio Bolsonaro acusou o crime organizado de estar a ocupar espaços do Estado e prometeu um combate mais duro.
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0: Muito bom dia com a RFM. Está na altura de jogarmos ao Que Barulho é Este com a Centro em 21 no coração do bairro para melhor o aconselhar.
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0: Já temos alguém connosco que vamos conhecer a nossa ouvinte. Olá, muito bom dia, como te chamas?
2: Maria José.
0: Maria José, és de onde?
2: Alentejo, Beja.
0: Ah.
3: Como é que está o tempo aí? Quente?
2: Muito quente, muito quente.
3: Mas mais do que os outros anos?
2: Sim.
3: A sério? Está sempre a aumentar.
2: Muito.
0: Impressionante.
3: Só se está bem dentro de casa ou dentro de água?
2: Exatamente, exatamente.
0: Olha, o que é que fazes da vida?
2: Eu sou funcionária pública.
3: E estás
2: Mas
3: de férias?
2: Momento, estou de férias,
3: pois.
2: Estou de férias, exatamente.
3: Até quando?
0: Que maravilha.
2: Até dia 4.
0: Que mel!
3: Que luxo!
0: Mas entraste de férias hoje?
2: Exatamente.
3: E olha, então um feliz dia, o primeiro dia de férias. Se calhar, olha, para começares em grande, vais começar com, com mais dinheiro na conta.
0: Olha, era muito bom.
3: Neste caso,
2: era bom.
3: 8.210 euros.
2: Muito bom, era muito bom. Sim,
0: tu vais
2: sim.
0: a algum lado?
2: Sim, vamos para o sul, para o resto do país, para o final do país.
3: Exato.
2: Para o Algarve.
0: Tem, senhor.
3: E bem.
0: Vamos lá então, minha querida Maria. Isto é simples. Vamos passar novamente o barulho para ouvires como deve ser. Logo depois damos-te 15 segundos para nos dizeres de que barulho se trata. Pode ser?
2: Sim.
0: Vamos lá então. Maria José do Alentejo, que barulho é este?
2: Eu acho que é um vaporizador daqueles ambientadores automáticos de casa. É um vaporizador, sim, automático.
0: Ah, já sei.
3: Até me assusto às vezes com esses vaporizadores. Nunca vos aconteceu estarem assim a passar no corredor aquele tchic, não é?
2: Não.
3: Digas, ui!
2: Não.
0: Eu acho que já me habituei.
3: Ai, a mim já me aconteceu.
0: Já acho que já me habituei.
3: Não, eu não me habituei porque eu não tenho. Eu não tenho esses automáticos.
0: Tenho lá em casa, tenho.
3: Ai, não. Então sempre que vou à casa de alguém que tem isso, eu assusto-me.
0: Ah, sim senhor. Está bloqueado. E a resposta está...
3: Está errada.
0: Está errada.
2: Obrigada, não é mesmo?
0: Olha, boas férias, aproveita muito, sim.
2: Tá, obrigado,
0: aproveita
2: obrigado,
0: por nós.
2: Obrigado.
3: É isso, olha,
2: tá
3: pensa
2: bom,
3: que
2: obrigado.
3: Não ganhaste barulho, mas estás de férias.
2: É isso mesmo. Ok,
0: beijinhos,
2: fica para a
0: Maria.
2: Próxima.
3: Beijinhos.
2: Tá, bom dia, obrigada.
3: Nós, Helder, nem barulho, nem férias.
0: Nem nada, né? Que vergonha. Toma lá. A única coisa que temos ao despertador a tocar ali às 6 da manhã.
3: É, mas está a acabar, está a acabar. Tá, últimos dias.
0: Vamos lá. Fica atento às próximas tiragens ao longo do dia aqui na RFM.

0: Meloy e também Buba Espinho, chama-se Cidade, a tocar na RFM. Muito bom dia, tenha uma ótima segunda-feira com o Café da Manhã. Hélder Tavares e Catarina Moreira por cá. 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
1: Se queres ganhar convite duplo...
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1: É dançar. E não tens par, chama o António. 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
1: E vais lá estar.
0: Vou lá estar. Toca a enviar o teu mail. Agora rima com o Selena Gomez.

0: Chama-se Primavera, são os bandidos do canto a tocar na RFM e a fechar mais um. Olha, está bonito.
1: Olha, e fecha bem, porque realmente vão sair daqui muitos bandidos desta vez. Fechaste com a música certa.
0: Há muito bandido aqui dentro deste estúdio, não é?
1: Bandidagem, vai embora!
0: Amanhã voltamos juntos a partir das 7. Beijinhos.
1: Beijinhos.
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0: Olá, eu sou a Beatriz Lopes. Incêndio de boticas começa a dar sinais de estar a ceder. Já estão dominadas duas das quatro frentes do incêndio de boticas no distrito de Vila Real. Os bombeiros contam com o apoio de cinco meios aéreos. Ainda no norte do país, há já cinco meios aéreos no combate ao incêndio de Torre de Moncorvo, no distrito de Bragança. Os bombeiros acreditam que vai ser possível dominar este incêndio ainda esta manhã. Por dominar, continua também o incêndio de Ponte de Lima, no distrito de Viana do Castelo, que conta com dois meios aéreos. O jovem de 15 anos, suspeito de matar a mãe na semana passada em Algés, tentou pedir ajuda às autoridades antes do crime. De acordo com o Correio da Manhã, o adolescente tentou apresentar queixa contra a mãe cerca de duas semanas antes do crime, mas não conseguiu formalizá-la por ser menor. Milhares de pessoas continuam à espera de assistência na Ilha de Flores, na Indonésia, depois do sismo de sábado. O último balanço aponta para 54 mortos e mais de 12 mil deslocados. As dificuldades logísticas estão a atrasar a chegada de ajuda às zonas mais afetadas.
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3: RFM, bom dia, como é que tu estás desse lado? Foi bom o fim de semana, as férias também correram super bem. Aqui eu

trabalho na segunda quinzena de agosto é que ainda não tens muita gente no escritório. Pensa assim, positivo. Ainda consegues sentir aquela vibezinha de férias ao final do dia. Podes ir terminar o dia a jantar fora. Isto sou eu a tentar motivar-te. Richie Campbell.

ao escritório, estás, mas é a caminho da praia. Para onde quer que vais, já sabes, eu quero ir contigo. Eu estou oficialmente no countdown para as minhas férias. Não querendo fazer inveja, vou daqui a uma semana. Entra no countdown comigo. Daqui a bocadinho, temos dinheiro para dar. No que barulho é este, fica desse lado. Na RFM agora, se

0: RFM, o Harry Styles, ele que, tal como nós, também se engasga de vez em quando, e aconteceu-lhe no meio de um concerto ou durante um concerto em Londres, engasgou-se com água, imagina, e caiu no chão. Já está tudo bem, já recuperadíssimo.
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0: Agora, não desmais com a quantia que eu tenho para ti, no que barulho é este, são 8.330 euros agora, só preciso que me digas que barulho é este. E agora sim... Já sabes o nosso número, se não sabes eu digo-te agora de uma forma muito calma e tranquila. É o 213814540. Podes ganhar mais de 8.000 euros, 8.330 euros também com 7h21 no coração do bairro para melhor o aconselhar. Eu vou atender já a primeira chamada, portanto conto contigo desse lado, vamos a isso. Antes, ainda tens Doja Cat, é a próxima a tocar por aqui.
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0: RFM, tem uma ótima semana. Imagina-te a ir de férias e quando regressas já estás de mau humor, mas de repente tens a oportunidade de ganhar mais de 8 mil euros. Espero que isso aconteça contigo agora.
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0: E aqui está o nosso António, regressou de férias. Estás contente, António?
2: Muito contente.
0: A sério?
2: Falar novamente para a RFM.
0: Isso é que é o mais importante, não é? Mas custa regressar de férias? É aquela sensação de, eu não acredito. Uma pessoa
2: sim,
0: não tem paciência.
2: Custa, principalmente na véspera.
0: Na véspera. Depois, quando já cá estamos, a coisa faz,
2: sim,
0: não é?
2: Sim, quando já estamos no trabalho, já estamos mentalizados.
0: Então, mentaliza-te agora, porque vou dar-te uma grande alegria. Eu gostava muito que tu ganhasses estes 8 mil. Deixa-me só confirmar, são 8.330 euros, certo?
2: É muito dinheiro.
0: O que é que fazias com isto?
2: Guardava para mobiliar a casa.
0: Ah, boa. Mudavas de sofás. Então vamos lá. António, que barulho é este na RFM? E já está a contar.
2: Sei lá, pena que seja rasgar um talão, que é os talões que saem das máquinas do banco.
0: Ok. Sobretudo antes do final do mês, não é? Esta altura, uma pessoa depois de vir de férias olha para aquilo e pensa, isto é para rasgar, que uma pessoa nem quer ver mais, nada, não é? Ai, António, eu gostava tanto de dizer, está certo, mas não, não está. É isso, tens de continuar a tentar, está bem?
2: Ok, obrigado.
0: Então vá, fica desse lado ligado à RFM, já sabes que tens várias oportunidades ao longo do dia. Beijinhos.
2: Beijinhos.
0: 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Uma dica ótima é ir vendo os palpites errados em rfm.pt. Para já, David Guetta, Teddy Swims, esta chama-se Gone, Gone, Gone.

RFM, tem um excelente dia e se calhar não és o único hoje a precisar de uma força extra. Também foste ao Sol da Caparica, chegaste às tantas a casa e estás aí que nem podes, mas ao menos desfrutaste à grande.

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0: Olá, eu sou a Beatriz Lopes. Já está em fase de resolução o incêndio de boticas no distrito de Vila Real. A atualização é feita pela Proteção Civil. No terreno continuam mais de 250 operacionais, apoiados por 5 meios aéreos. Por dominar, continuam os incêndios de Torre de Moncorvo, no distrito de Bragança, que conta com 7 meios aéreos, e o de Ponte de Lima, no distrito de Viana do Castelo, com 2 meios aéreos. O Hospital Garcia de Horta, em Almada, suspendeu temporariamente as consultas de interrupção voluntária da gravidez. De acordo com as comissões de utentes, em causa está a falta de recursos humanos. As utentes estão a ser encaminhadas para uma clínica privada em Lisboa. Detido em Évora, um homem de 40 anos, suspeito de agredir a companheira na presença dos dois filhos, de 5 anos e 16 meses, o homem já cumpria pena suspensa por violência doméstica contra outra vítima. A fechar, digo-te ainda que o trânsito continua condicionado na A1, perto da Póvoa de Santiria, no sentido norte-sul. Circula-se apenas pela via da esquerda.
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2: Tenha um excelente dia com a RFM. Eu agora vou assim a medo. Não sei se te diga continuação de boas férias, bom regresso. Tudo de bom para ti. Assim é mais generalista, não é? Sou a Catarina Figueiredo. Obrigada pela tua companhia. Aproveita agora Mark Ronson e Miley Cyrus.

Before You, Benz & Boone na RFM. Estás comigo, Catarina Figueiredo. E tu sabes que é assim, o mundo das celebridades não perdoa. E já se descobriu onde é que Brad Pitt quebrou o jejum do álcool. Diz que foi no casamento de Taylor Swift. Pronto, se calhar foi só um brindezinho. Vá, não vamos dramatizar já. 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

Nem costumo ligar muito estes dias, mas este vou ter que dizer. Hoje no Brasil diz que é dia de uma coisa que eu amo. Vê lá se adivinhas o que é. É dia do pão de queijo. Ai, é das coisas que eu mais adoro. Ainda por cima dizem que não tem muita caloria. Gordura tem, de certeza. Agora, se não tem caloria, uma pessoa come. Jonas Luna, RFM.

0: Cool com Neo e Afrojack. Esta chama-se Give Me Everything Tonight. Música muito boa de verão. Uma pessoa foi aquela música que fica logo automaticamente de férias outra vez. Entretanto, por falar em férias, estás a precisar de repor a conta bancária? Isto vai ajudar e muito. 13.789 euros, a quantia que está esta semana no grandioso Jogo da Mala. 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Daqui a pouco vem a Shakira.
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No matter where I go, na RFM, não importa para onde é que tu vais agora, eu quero ir contigo, está bem? Essa é a magia da rádio, é que posso estar aqui sentadinha em frente ao microfone, mas contigo viajo para todo lado. Eu sou a Catarina Figueiredo, ela chama-se Dua Lipa, tem um novo hobby, aulas de cerâmica, diz que é fixe, já experimentaste?

0: Boa semana, estás comigo, Catarina Figueiredo. E se gostas de um desafio assim com sabores, eu acho que isto é para ti. Aparece hoje num drive-thru Burger King, compras o novo menu Pringles Sour Creamy e mostras o teu bigode. Verdadeiro ou não, ok? 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Deixa-te ficar desse lado, aqui um bocadinho na RFM, grandes músicas. Eu sei que tu adoras a próxima. Vem, quer dizer, os miúdos aí no carro vão adorar de certeza. Golden são as Antrix. Antes as notícias.
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0: Olá, eu sou a Beatriz Lopes. 3 mortos em tiroteio no sul de Espanha, perto da fronteira com Portugal. 3 pessoas morreram num tiroteio em Isla Cristina, na província do Elva. Entre as vítimas mortais estão uma mulher grávida e um filho menor. A informação é avançada pela Guardia Civil Espanhola. 2 homens encapuzados terão disparado a partir de uma moto e estão em fuga desde ontem à noite. São já 8 os meios aéreos no combate ao incêndio de Torre de Moncorvo, no distrito de Bragança. Os difíceis acessos têm dificultado o combate às chamas. Ativo continua também o incêndio de Ponte de Lima, no distrito de Viana do Castelo, com 3 frentes ativas e o apoio de 2 meios aéreos. O Ministério Público acusou o Presidente da Câmara de Albufeira, Rui Cristina, eleito pelo Chega, de discriminação e incitamento ao ódio. Em causa estão declarações sobre o acesso à habitação de uma comunidade étnica minoritária. 2 pessoas morreram e 4 ficaram feridas num acidente no IC5 em Vila Flor, distrito de Bragança. A estrada está cortada nos 2 sentidos.
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4: RFM, tenha uma ótima tarde e bom regresso de férias, se for o caso hoje. Pensa sempre que em agosto é a única altura do ano em que as distâncias para quem trabalha ficam mais curtas. Demoras muito menos tempo a chegar a todo lado. Pensa positivo sempre. Na RFM agora, grandes músicas, Antrix com Golden.

Diga-me lá como é que está o tempo por aí. Porque estávamos aqui a falar em off, aqui no estúdio. De facto, diziam que esta semana ia ser uma semana com o tempo pior. Pelo menos hoje acordámos com um grande sol aqui em Lisboa. E onde tu estás? Como é que está o tempo? Só para fazermos aqui uma estatística, para ver se o IPMA falha ou não. Na RFM agora, Nuno Ribeiro. Boa tarde.

Afinal de contas, vai chover ou não? Esta é a pergunta do momento para quem está de férias e há quem diga já no nosso WhatsApp. Olá, Vítor. Que há previsão de chuva da parte da tarde. Portanto, se queres ir à praia, aproveita agora. A partir das 4 parece que pode chover em algumas zonas do nosso país. Entretanto, chamamos o bom tempo aqui na RFM com Moving to the Sun, You Go.

0: Used to Know é o Gotye na RFM. Eu sou a Catarina Figueiredo. Gostava muito de te conhecer a ti daqui a 2 meses ontem no grandioso espetáculo da RFM. Por isso, também gostavas de conhecer não só a mim, está bem? Toda a equipa da RFM. 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O Fernando Daniel, os à toa e o resto é para buscar em rfm.pt. Deixa-te ficar, não tarda nada, vem aí a Dua Lipa, Dance the Night.
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14: Há quem diga que só se conhecem verdadeiramente as pessoas quando chega o momento de tratar das heranças de família. E a experiência comprova, de forma regular, esta dolorosa sabedoria popular. Quando a morte nos coloca perante a evidência de que nada levamos quando partimos, parece que é quando se torna mais urgente e valioso ter e possuir do que defender e valorizar os laços que nos unem enquanto família. Já agora, vale a pena pensar nisto.
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0: Com as estações do ano, esta é perfeita. Afonso de Brás com Luís Trigacheiro, pois que se chama verão. Que é uma coisa que eu espero que continue pelo menos até as primeiras duas semanas de setembro, que eu vou de férias no final do mês e gostava de aproveitar, ok?
1: Sou a Catarina Figueiredo, na RFM, Siena Spiro.

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0: Olá, eu sou Angela Roque e C5 cortado por causa de acidente que causou dois mortos e um ferido grave. A colisão entre um ligeiro de passageiros e um ligeiro de mercadorias ocorreu no sentido Carraseda de Anciães Vila Flor, confirma a RFM Fonte da GNR. A via está interdita nos dois sentidos. Na A1, na zona de Póvoa de Santiria, ocorreu um despiste de um pesado que transportava matéria perigosa, mas já se circula normalmente no sentido norte-sul. Incêndio em Torre de Moncorvo, no distrito de Bragança, tem nesta altura três frentes ativas. Lavra, próximo de quatro aldeias, os difíceis acessos estão a dificultar o combate às chamas. Estão no terreno 370 operacionais, apoiados com 5 meios aéreos. Por controlar, continua também um incêndio em Ponte Lima, onde estão 170 bombeiros e um meio aéreo. Devido ao calor, o Instituto do Mar e da Atmosfera colocou em aviso laranja todos os distritos a norte de Coimbra. O restante território está sob aviso amarelo.
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2: Uma da tarde, eu acho que esta pode ser a tua hora de sorte aqui na RFM. E porquê? Porque daqui a bocadinho vou ter bilhetes para um festival que eu sei que tu queres muito ir. E se ainda não te tinha passado pela cabeça que ia acontecer, agora vais querer ir. É o Mel Calorama. Começa, não tarda, também com a tua RFM. Queres ganhar bilhetes para o Mel Calorama? Então fica bem atento à tua rádio durante esta hora, porque vai acontecer. Para já, grandes músicas. E a primeira é de SZA, Kill Bill.

com Hold Back the River na RFM. Eu sou a Catarina Figueiredo e se há coisa que tu não sabes sobre, não é sobre mim, podia ser, mas não é, sobre o Bruno Mars, é que ele cresceu numa família de artistas. A mãe era cantora e dançarina, o pai era percussionista e chama-se Mars porque as amigas diziam que ele andava sempre em noutro planeta, andava sempre no mundo da Lua. Eu também podia chamar Catarina Mars. Na RFM, Risk It All.

Summer na RFM. E acredita, este não vai ser cruel. Este verão vai ser incrível. E a culpa também é da RFM. Daqui a bocadinho gostava de te levar ao meu calorama. Tenho bilhetes para ti. Bilhetes para o dia deste senhor. Tão bom. Robbie Williams vai estar no dia 28 de agosto no meu calorama, no Parque da Bela Vista. Eu sei que tu gostavas muito de ir. Tu e quase um país inteiro, não é? Quem não está de férias, é mais fácil de ir. Quem está de férias aqui perto, então, é aproveitar. Daqui a bocadinho vou ter bilhetes para Robbie Williams. Daqui a bocadinho, que é como quem diz, já a seguir. Gostavas de ganhar estes bilhetes? Então vá, fica desse lado. E daqui a bocadinho, vamos lá ver se consegues ganhar isto. Bilhetes para o meu calorama, para o dia de Robbie Williams, que é o dia 28 de agosto. Vê já na tua agenda se podes. Na RFM agora, há Alex Warren. Eu sou a Catarina Figueiredo.

0: 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É isso, é simples assim. Daqui a bocadinho vem aí Tampa City. Eu sou a Catarina Figueiredo, muito boa tarde.
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0: Tudo o que é bom acaba e está na hora de te dizer adeus, até amanhã. Vou aproveitar o que resta deste dia. Em agosto, uma pessoa, essa é a vantagem de trabalhar em agosto, é que parece que estamos de férias quando saímos do trabalho. Ficas muito bem com Daniel Fontoura e Grandes Músicas. Eu sou a Catarina Figueiredo, beijinhos.
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Olá, boa tarde. E se assim continua cortado ao trânsito nos dois sentidos em Vila Flor, acidente causou 2 mortos e 4 feridos, um deles com gravidade. A colisão entre os dois ligeiros, um de mercadorias, ocorreu no sentido Carraseda de Anciães Vila Flor, confirma a RFM, fonte da GNR. A alternativa é a Estrada Nacional 214. Vídeo de polícia a regular o trânsito que anda a circular online.

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1: Boa segunda-feira com a RFM. Aproveita muito bem este início de semana. Se voltaste hoje ao trabalho, como é que é? Está a dar aquele quebranto? Está a custar muito agora depois do almoço? Aguenta forte, deixa de ficar por aí. Há grandes músicas. Eu sou o Daniel Fontoura. Ella Langley para ouvires agora. Depois clássico dos Coldplay. Mas tens muito, muito mais. Bom início de semana. E se estás de férias, dá-lhe forte. Boas férias.

clássico da Kesha a tocar na RFM, 4 minutos depois das 2 da tarde. Aproveita bem esta segunda-feira. E a propósito deste TikTok, não sei se já passaste no TikTok da RFM, tens por lá muita coisa boa que aconteceu durante os últimos dias no Sol da Caparica. O que é que levas para um festival que ninguém sabe? A pergunta que Rodrigo Gomes fez. Há quem tenha dito uma sunga do Batman, mas há outras respostas surpreendentes. Podes ver tudo no TikTok da RFM ou então também no nosso Instagram.

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Trata disso.

0: sim, 8.450 euros já dava para comer muito bolinho e champanhe à beira do oceano.
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0: 8.450 euros. É quanto podes ganhar agora no Que Barulho é Este da RFM, se souberes que barulho é este. Continua a ser o mesmo barulho. Ainda ninguém conseguiu acertar. É muito específico. Mas há palpites errados em rfm.pt. E agora ligas o 213814540 e vamos jogar. 213814540. 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

0: Segunda-feira, início de semana. Vamos lá ver se vais ganhar 8.450 euros.
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0: O Alberto Rodrigues queria muito ganhar este dinheiro, não é, Alberto?
2: Sim, vamos ver.
0: Estás confiante?
2: Estou um bocadinho otimista.
0: Ok, isso é bom. Foste ver os palpites errados ao site da RFM?
2: Não foi. Muito honestamente, não foi.
0: Então, mas achas que vais dar um palpite que ainda ninguém deu?
2: Provavelmente vou dar. Pode não ser o correto, mas provavelmente vou dar um que nunca foi dado.
0: Ok, isso também já é bom. Já é bom, pelo menos não há palpites repetidos. E vamos lá ver se este dinheirinho vai para Penafiel. 8.450 euros. Alberto, estás preparado?
2: Sim.
0: Que barulho é este na RFM? Qual é o teu palpite? Okay.
2: Portanto, o meu palpite foi sempre desde o início, foi tirar um adaptador de uma garrafa de gás. Ao tirar o adaptador, faz assim aquele... Pronto, é esse o meu palpite.
0: Ok. Excelente palpite. Já há muito tempo que não ouvi esse barulho, porque entretanto fiquei com gás canalizado. Mas está tudo bem, mas é um bom palpite, Alberto.
2: Sim, sim.
0: Retirar o adaptador da garrafa de gás. 8.450 euros. Em agosto, altura de férias. Era mesmo à grande, não era, Alberto?
2: Era.
0: Mas não é. Não é. Ainda não é este o palpite certo, Alberto. Infelizmente.
2: Fica para a próxima.
0: Fica para a próxima. Não desistas, continua a tentar. E olha, vê os palpites errados no nosso site, está bem?
2: Ok. Continuação. Um abraço.
0: É sempre uma boa dica que nós costumamos dar, porque eles estão lá todos. E se estão lá, tens de arranjar outro. Daqui a mais ou menos duas horinhas voltamos a jogar. Vou passar os 8.500 euros. Fica atento à RFM com 121 no coração do bairro para melhor o aconselhar. E acredita, ainda vai ser hoje que vais ganhar.

0: É uma grande música da SZA. Grande ritmo para a tua tarde de segunda-feira, principalmente se estás de férias. Se não estás de férias, então já sabes que podes contar com a RFM, sempre com grandes músicas. Alguém tem de levar este país para a frente. 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Daqui a pouco há outras notícias na tua rádio.
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0: do tempo facilitam a ocorrência e propagação de fogos rurais, também aumentam a dificuldade no seu combate. A Autoridade Nacional de Emergência e Proteção Civil apela, por isso, à adoção de medidas preventivas. Por causa das temperaturas elevadas, a meteorologia colocou os 9 distritos do Norte, até Coimbra, sob aviso laranja, que vai vigorar até às 6 da tarde de amanhã. Há, nesta altura, mais de 1.600 operacionais, com centenas de viaturas e 16 meios aéreos a combater as chamas em vários pontos do país. O fogo mobiliza mais meios, continua a ser o que lavra em Torre de Moncorvo, no distrito de Bragança. Há incêndios também em Espanha e Bélgica. Foi hoje já ativado o mecanismo europeu de proteção civil com o envio de vários meios. O IC5 continua cortado ao trânsito nos dois sentidos em Vila Flores, devido ao acidente que hoje causou 2 mortos e 4 feridos, um deles em estado grave. A alternativa continua a ser a Estrada Nacional 214.
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2: A tua segunda-feira tem grandes músicas na RFM. Parece que hoje no Brasil é dia do pão de queijo. Ah, mas é no Brasil, também pode ser aqui em Portugal. Se tem de ser, coma à vontade. Sem culpas, porque nas férias principalmente podes abusar. Não conta. Toda a gente sabe que a caloria não conta. E depois só volta a contar quando chegas ao trabalho. Pois aí é que tens aquele choque de realidade. As grandes músicas nunca te deixam. Tens agora Stella Lefty para ouvir na RFM. Vamos até Boston.

0: Ainda concerto dos Coldplay que aconteceu agora aqui. Ainda bem que estás com a RFM, 5 minutos depois das 3 da tarde. Eu sou o Daniel Fontoura. Eu sei que eles são animais assim um bocadinho odiados por muita gente, mas os pombos, o pombo anda por aí. E o pombo ataca outra vez. Lembras-te dos pombos-correio?
1: Ah, sim, foi uma coisa que eu ouvi falar. Ouvi nos livros de história.
0: Pronto, parece que o pombo-correio anda a atacar outra vez. Desta vez em forma de aplicação. Já te vou explicar tudo, porque eu acho que pode ser uma cena divertida, principalmente se tens amigos que não respondem a mensagens. É que desta vez há uma justificação. Por agora tens Ella Langley na RFM.

São 13h20, Always the Gavin James a tocar na RFM. Quantas vezes mandas mensagens e a outra pessoa não responde? E ok, eu confesso, às vezes essa pessoa sou eu, que demora algum tempo a responder a mensagens. É quase como se mandasses um pombo-correio. Houve um rapaz que resolveu criar uma aplicação chamada Carrier Pigeon, uma espécie de pombo-correio, que manda mensagens para as outras pessoas que são entregues tipo pombo-correio. Portanto, se a pessoa estiver do outro lado do mundo, a mensagem pode demorar dias a chegar, pode nem sequer chegar, porque o pombo pode morrer, e alguns pombos morrem. Há pombos que andam um bocadinho mais rápido do que outros, o pombo viaja a cerca de 177 km por hora, e depois o tempo de entrega desta mensagem depende. Mas pode ser uma maneira diferente de mandares mensagens a alguém. Se não queres uma resposta imediata, mandas este pombo-correio e depois vês quando é que aquilo chega. Carrier Pigeon é uma aplicação. Se ainda tiveres espaço no telemóvel e quiseres instalar mais alguma coisa, podes aproveitar. É, pelo menos há uma cena diferente. Em vez de, não há aqueles risquinhos azuis. Tu nunca sabes, não é? Se a pessoa recebe ou não. Depois, só se ela te responder de volta. E ela depois pode responder também como? Com um pombo-correio, que pode ou não chegar. E pronto, fica aqui esta dica. Se quiseres aproveitar, manda um pombo-correio para cá a dizer se curtiste ou não e se experimentaste. Se não chegar, é porque o pombo faleceu, coitadinho. The Second Voice, para ouvires agora na RFM, Let Me Be.

0: grande throwback ao verão de 2009, grande clássico Stereo Love. 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

No matter where I go, guia ali a tocar na RFM. Faltam 19 minutos para as 6 da tarde. Estava aqui a fazer contas porque recebemos aqui uma mensagem no nosso WhatsApp que já deu direito a uma notícia no site da RFM. E porquê? Porque este é o grupo Cantares de Évora, que atuou na famosa Igreja de Pedra em Helsínquia. De repente começaram a cantar na igreja e toda a gente ficou calada a ouvir. Esta atuação incluiu uma moda dedicada a Nossa Senhora, dezenas de visitantes em silêncio. Se queres ver tudo, podes passar em rfm.pt ou na nossa aplicação para smartphone. É mesmo arrepiante. E a propósito de canto alentejano, há bandidos do canto, para ouvires agora.

É isso mesmo, aproveita a dica da Rihanna e do Mickey Echo. 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

0: Olá, boa tarde. Tempos de espera nas urgências do Algarve, divulgados sábado pelo portal do SNS, afinal estavam errados. Segundo os serviços partilhados do Ministério da Saúde, as falhas ficaram a dever-se a problemas informáticos da ULS local. Não é por isso verdadeira a indicação que chegou a ser dada de 17 horas de espera para doentes urgentes em Faro e Portimão. Proteção Civil pede cautela e medidas de prevenção por causa do risco agravado de incêndio. Por causa das temperaturas elevadas, há alerta laranja em todos os distritos a norte de Coimbra. Por todo o país, quase 1.800 operacionais apoiados por 20 meios aéreos enfrentam vários focos de incêndio. Os que mobilizam mais meios são os de Torre de Moncorvo, Distrito de Bragança e o de Ponte Lima, em Vila Real. Vários peixes mortos foram detectados no Rio Corgo, precisamente em Vila Real. O alerta foi dado ontem, mas a situação agravou-se esta manhã, confirma a autarquia, indicando que estão a ser recolhidas amostras para análise, mas ainda não é possível determinar as causas nem atribuir responsabilidades.
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2: Tarde de segunda-feira, está um calorzinho, se tens ar-condicionado, aproveita, aproveita bem. Eu sou o Daniel Fontoura, há grandes músicas para ouvires na tua rádio, esta é uma das grandes músicas do verão 2026, bora lá dar a anca com Shakira. E Burna Boy, o Burna Boy também está por aqui. Dai Dai, agora na RFM.

11 minutos depois das 4, é segunda-feira e eu, Daniel Fontoura, me confesso, fui um ganda parvo. Fui um ganda parvo, porquê? Porque fui só hoje meter gasolina e não fui ontem. Sim, eu fui essa pessoa. Sim, porque os preços subiram, não sei se também estás a par desta situação. Se hoje foste pôr gasolina, se calhar devias ter posto ontem. Mas podes passar em rfm.pt para ver onde é que é mais barato abastecer. Ou na nossa aplicação para smartphone, a dica está por lá. Devia ter visto isto antes de abastecer? Devia. Vi? Não. Quem é parvo? Eu. Obrigado e boa tarde.

0: Os vizinhos com esta música honesta, vizinhos que estiveram no fim de semana no Sol da Caparica e até tocaram um bocadinho de AC/DC, versão vizinhos.
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0: nunca falha. Grandes músicas na RFM. 25 minutos para as 5 da tarde. Está um bafo, um calor do fim do mundo. Se tens ar-condicionado, aproveita bem isso. E olha que amanhã as coisas também continuam assim quentinhas. Aliás, no norte do país, a temperatura vai mesmo subir um bocadinho. Máximas previstas de 33 para o Porto, 31 em Lisboa, 30 a máxima amanhã em Faro, 27 em Ponta Delgada e também no Funchal. Mas, por exemplo, amanhã Braga vai chegar aos 40 de máxima. Bragança, 38. Está um calor do fim do mundo. Se estás de férias, aproveita bem o teu verão. 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
0: Vamos lá jogar ao Que Barulho é Este da RFM. 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E atenção, não é tirar o tubo do gás, não é? Aquela parte de cima, aquele... Não, não é. Foi o palpite que deram há bocado. É um barulho muito específico, uma coisa muito específica. 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

0: Vamos lá ver se é agora. Vamos lá ver se fazemos a festa.
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0: 8.570€ já era uma festa muito grande. A Leonor joga hoje pela primeira vez ao Que Barulho é Este? Leonor, já tinhas tentado muitas vezes?
2: Já tentei durante o dia de hoje, não tenho conseguido, agora consegui.
0: Pronto, hoje é o teu dia. Vamos lá ver se estes 8.570€ vão para a tua casa. Onde é que gastavas este dinheiro?
2: Acho que fazia uma viagem com a minha família.
0: E bem. É sempre bom. Uma pessoa aproveita, estamos de férias, fazer uma viagenzinha. Então, Leonor, vamos lá ver se vais dar o palpite certo, finalmente, e se este dinheirinho vai ir para barrancos. Que barulho é este na RFM? Qual é o teu palpite?
2: O meu palpite é que é a rasgar uma folha de papel de alumínio.
0: Rasgar uma folha de papel de alumínio. Ok, excelente palpite. Eu tenho dito que isto é um palpite muito específico, numa coisa muito específica. E este palpite é específico? Gosto. Rasgar uma folha de papel de alumínio para embrulhar os 8.570€ e guardar aí num sítio que ninguém saiba. Achas que é?
2: Eu espero que sim.
0: Ai, Leonor! Meu Deus! O que é que eu te posso dizer, Leonor? Posso dizer que não. Não é. Foi um bom palpite, bastante específico. Quem é que está aí contigo?
2: Está o meu pai.
0: Está o teu pai. Pois, também estava a ver se pingava para o lado dele, não é?
2: Pois. Claro.
0: Mas não, olha, infelizmente ainda não é o palpite certo. Mas pelo menos já conseguiste jogar, já não é mau. E já conseguiste a chamada, agora é continuar a tentar, está bem?
2: Ok, muito obrigada.
0: Ok, Leonor, obrigado por teres jogado. O prémio vai aumentar, a Joana Cruz vai pôr mais dinheirinho em cima. E já sabes que pelo menos este não é o palpite certo. Mas qual é que vai ser? 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E acredita, vais ser tu a ganhar.

0: Temos que vale muito a pena. Hoje é o último dia, experimenta num dos mais de 130 drive-thrus do Burger King. Terminam hoje, mas ainda vais a tempo. Já recebemos aqui imagens de famílias todas de bigode, tudo a tentar sacar este gelado King Fusion. Ainda faz a tempo? Aproveita. A notícia já a seguir.
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0: Olá, eu sou Ângela Roque. Procuradoria-Geral da República abre inquérito à morte de ciclista na Volta a Portugal. É uma informação confirmada à RFM pela PGR, que adianta que, para além do inquérito, será também realizada a autópsia. O jovem Finlay Tarling, de 19 anos, morreu sexta-feira quando embateu numa viatura que seguia em contramão ao sentido da corrida. Autarca de Albufeira diz-se tranquilo. O Ministério Público acusou-o de discriminação e incitamento ao ódio por declarações numa Assembleia Municipal sobre o acesso à habitação de uma comunidade étnica minoritária. Rui Cristina, eleito pelo Chega, considera-se perseguido por defender a igualdade de tratamento para todos os que residem no Conselho de Algarvio. Tempos de 17 horas de espera nas urgências do Algarve, divulgados sábado pelo portal do SNS, não eram verdadeiros. Os serviços partilhados do Ministério da Saúde atribuem a falha a problemas informáticos da ULS local. Protestos em Moscou, partido russo antiguerra na Ucrânia, diz que pelo menos 55 pessoas foram detidas hoje frente ao Supremo Tribunal. É lá que está a ser analisado um recurso por ter sido excluído das eleições de setembro.
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1: Tarde de segunda-feira, bom início de semana. Se estás de férias, aproveita bem. Se estás a trabalhar, espero que tenhas aí um bom ar-condicionado. As temperaturas vão continuar muito altas. Amanhã, 33 a máxima no Porto, 31 em Lisboa, 30 em Faro, 27 em Ponta Delgada e no Funchal. Continua o calor e no interior pode haver também alguma trovoada. Este calor, isto é trovoada. Isto é aquela abafada, não é? Pelo menos aqui respira-se bem na RFM com Sabrina Carpenter.

dos Magic na RFM, 11 minutos já depois das 5 da tarde. Qual é o emoji que usas quando alguém diz uma piada? Quando te queres rir de alguma coisa? Ah, é aquele emoji de chorar a rir ou com um sorriso ou não sei o quê. Esquece isso. Estamos em 2026 e a Gen Z começou a usar o emoji do golfinho quando se quer rir de alguma coisa. Sim, porque os golfinhos riem assim e então a Gen Z acha, ah, isto é muito giro e tal. Se já viste caixas de comentários de posts no Instagram cheios de golfinhos e não percebes porque é que o golfinho está ali, o que é que o golfinho está ali a fazer? Porque a Gen Z agora usa muito o emoji do golfinho. E portanto o emoji chorar a rir e chorar a rir de lado e não sei o quê, esquece, está a ficar tudo ultrapassado. Vi isto na internet, achei que devia partilhar isto contigo para estarmos assim, a par das trends e das coisas que estão a acontecer no mundo. Portanto, se alguém te mandar um golfinho numa coisa qualquer, publicas. Ah, como é que, porquê que é o golfinho? Porque estão a rir muito. E porque os golfinhos são fofos a rir desta maneira. E pronto, já ficaste com mais uma informação para a tua segunda-feira. Eu sou o Daniel Fontoura, estou aqui para te fazer feliz, está bem? Obrigado. Mas agora vou dar-te o Silent Treatment com a Freya Sky. 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

Grandes músicas na RFM, 21 minutos já depois das 5. 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E um grande abraço para a cooperativa que está a ouvir a RFM neste momento no carro. Esta é uma mensagem para todas as pessoas que vão conduzir. Drive safe, é o que diz Miles Smith com Niall Horan, agora na RFM.

0: Há sempre grandes músicas na RFM. Faz boa viagem com a tua rádio. Se estás de férias, é para aproveitar à grande, porque o tempo vai continuar quentinho. Ok, possivelmente alguma trovada amanhã no interior, um pinguinho ou outro, mas a nível de temperaturas, a norte até vai subir. 33 a máxima no Porto, 38 em Bragança, 40 graus a máxima amanhã em Braga, Lisboa com máxima de 31, Faro 38... Não, 30, estava a ver mal. 27 nas ilhas, tanto em Ponta Delgada como no Funchal. Aproveita bem com a RFM e o que tu queres mesmo é aproveitar à borla. E se é para aproveitar à borla, daqui a pouco prepara-te porque há bilhetes para o Mel Calorama. É mais um grande festival do teu verão. Ontem terminou um, o Calorama começa já no final do mês e tenho bilhetes para o dia 29, segundo dia de festival, quando vai tocar a Lauryn Hill.
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Fiamma, Chuva de Amor do Escalema. 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

0: isso, aguenta. Aguenta porque está a chegar a Joana Cruz. Eu sou o Daniel Fontoura, volto amanhã às 2. Vais ficar com a Joana, ela tem dinheirinho para te oferecer e muita coisa boa se estás a sair agora da praia. Obrigadinho, está bem? Obrigadinho por estás aí a meter hoje. Aproveita bem as tuas férias com as grandes músicas da RFM. Há também notícias, não tarda nada na tua rádio.
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20: A 8 minutos, já das 6, boa viagem com a RFM. Joana Cruz contigo por aqui, o da Joana já vai ligar-se daqui a pouco. E esta hora, posso dizer-te que amanhã vai estar de ananases, novamente. Temos assim aí um diazinho quente, com alguma previsão mesmo assim de aguaceiros e possibilidade de trovoada no centro e interior do país. A máxima mais máxima é de 40 graus em Braga, depois podes esperar 33 no Porto, 31 em Lisboa, 30 em Faro e empate técnico entre Ponta Delgada e Funchal com máxima de 27 graus, mas água do mar a 25. Está pouco bom. Vamos às notícias com Angela Roque daqui a pouco na RFM. Fica ligado por aí. Boa viagem.

0: Olá, boa tarde. Há 8 feridos durante o combate aos incêndios florestais esta tarde. São 2 civis e um bombeiro que sofreram ferimentos quando tentavam proteger uma fábrica de madeira em Valongo, distrito do Porto. Em Ponte Lima, Viana do Castelo, ficaram feridos mais 5 bombeiros. São dados confirmados pela Proteção Civil, que dá conta a esta hora de 9 incêndios ativos, com quase 1.200 operacionais destacados, apoiados por 16 meios aéreos. O fogo que mobiliza mais meios é ainda o que lavra em Torre de Moncorvo, no distrito de Bragança. Já foi reaberto ao trânsito o IC5 em Vila Flores. Esteve cortado várias horas nos dois sentidos devido a um acidente que hoje causou 2 mortos e 4 feridos. A Procuradoria-Geral da República confirma a abertura de um inquérito à morte do ciclista na volta a Portugal. O jovem Finlay Tarling, 19 anos, morreu sexta-feira num acidente com uma viatura em contramão. Na Rússia, foi condenado esta tarde a 11 anos de prisão um dos principais dirigentes da oposição do país por criticar a guerra contra a Ucrânia.
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4: Muito boa tarde com a RFM, ótimo finalzinho de segunda-feira. Já estás a voltar do trabalho, primeiro dia depois das férias. Ai, olha, fica por aí comigo, Joana Cruz. O da Joana liga-se com 10 músicas seguidas, vamos lá.

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Por aqui na RFM damos-te as melhores músicas. Richie Campbell é o senhor.

À toa por aqui na RFM, esta não faltou no Sol da Caparica. Foi grande, grande festival. RFM, mais uma vez, rádio oficial. Entretanto, neste início de semana, aqui na RFM, quem sabe não vais ganhar, não tarda nada, 8.690 euros. Tinha mesmo a calhar, não é? Que barulho é este?

0: por aqui na RFM. Joana Cruz contigo, isto é o da Joana. Esta quinta-feira faço anos e estava a ver a previsão do tempo. Vai estar de chuva. É bom que isto mude até lá, ok? Estou só a avisar ao São Pedro, faz favor. Entretanto, para amanhã, o que eu sei e te posso dizer é que as máximas vão continuar quentinhas e mesmo assim também pode cair algum chuvisco ali na zona de Coimbra, Porto Alegre, máxima de 33 no Porto, 31 em Lisboa, 30 em Faro, 27 em Ponta Delgada e no Funchal está assim meio nubladito. Este tempo de facto está quente, mas é meio trovoado, não é? Bom, vamos lá ver se também vamos fazer a festa aí cheios de trovões. Vamos jogar na RFM. Que barulho é este? Estás pronto?
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0: Ora, e tenho aqui bom dinheiro para ti.
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0: Ninguém está a acertar, mas pode valer-te neste momento 8.690 euros, se me deres a resposta certa. 213814540. Que barulho é este na RFM? 213814540.
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0: recuperar de orçamentos de férias, para ir de férias, era ganhar, não era?
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0: Olá Bruno, já foste de férias, ainda vais? Como é que é?
2: Ainda vou.
0: Ai, ai, ai, é que estou pronto. Onde é que ias gastar 8.690 euros?
2: Não faço ideia. No momento não faço mesmo ideia.
0: Mas isto
2: talvez ideia... um hotelzinho, uma semaninha fora.
0: Ora bem, isto havendo dinheiro, as ideias vêm muito mais rápido, não é?
2: Exatamente.
0: Pronto, então vamos lá ver se este dinheiro vai para Lamego, para o Bruno. É a primeira vez que consegues a chamada, portanto, quem sabe, sorte principiante, não é, Bruno?
2: Exatamente, vamos ver. Claro, bem.
0: Ora bem, 8.690 euros. Bruno, que barulho é este na RFM? O teu palpite é qual?
2: A mim parece que é espetar uma pá na areia.
0: Espetar uma pazinha na areia.
2: Exatamente.
0: Uma pazinha das crianças ou uma pá profissional de jardinagem?
2: Uma pá de jardinagem.
0: Muito bem, muito bem. Não sei se este palpite já alguém tinha dado, mas...
2: Por acaso não foi ver.
0: Ok, muito bem. E tu espetas pazinhas na areia em trabalhos que tenhas que fazer, às vezes, assim, tipo construções e tal, é isso?
2: Exatamente, às vezes nas bricolas lá em casa.
0: Ok, muito bem, sim senhores. Este homem, será que com este palpite vai enterrar dinheiro ou vai desenterrá-lo? Pois não, olha, podes continuar a escavar, que é para fazer um buraquinho e meter lá a cabeça agora, porque...
2: Tá bom.
0: Obrigado, obrigada, Bruno, beijinho grande, bom resto de dia. E é assim, o Bruno, à primeira não foi de vez, será a segunda, à terceira. Ai, não é a terceira que se diz, portanto ainda tem mais duas tentativas. É continuar a ligar, ok? 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

0: Joana Cruz contigo por aqui, isto é o da Joana, já daqui a pouco com as principais notícias. O José Carlos Silva vai contar-te tudo. Entretanto, foi notícia durante todo o fim de semana que o Sol da Caparica deixou centenas, milhares de pessoas, sim, foram milhares de pessoas que passaram pelo Parque Urbano da Caparica para ver grandes concertos. Podes acompanhar tudo nas redes sociais da RFM, é por lá que deixamos registros para mais tarde recordares. Passem a RFM Portugal, o nosso Instagram, por exemplo. Boa viagem!
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0: Estás no sítio certo para fazer a tua viagem por aí com a RFM, a pensar já no dia de amanhã, não sei se de praia ou se de regresso das férias, mas ainda vais apanhar um calorzinho se der uma praiazinha. Mesmo assim, há previsão de alguns aguaceiros e trovoada no centro e no interior do país, mas as máximas estão quentes. 33 no Porto, máxima de 31 em Lisboa, 30 em Faro, 27 em Ponta Delgada e no Funchal. A cidade mais quente prevê-se que vai ser Castelo Branco, máxima de 39 e também Vila Real. Ai, não, espera. Braga, à espera de 40 graus. Ainda deram mais um bocadinho. Não quiseram ficar ali por baixo. Está bem. Vamos lá com a RFM, as principais notícias. É com José Carlos Silva daqui a pouco.

0: Ora viva, boa tarde. 3 incêndios ativos nesta altura, 8 deles estão por dominar. E estes 8 concentram-se no norte do país, estão a ser combatidos por um total de 1.200 operacionais, o que mais meios mantém no terreno, quase 400 operacionais, consome mato em torno de Moncorvo. Os bombeiros contam com o apoio de 5 meios aéreos. Há ainda fogos por dominar em Boticas, Valongo, Ponte Lima, Marcanaveses, Lamego e Solurico de Basto. Só na tarde de hoje foram contabilizados 8 feridos no combate a incêndios, 2 civis e um bombeiro combatiam um fogo numa fábrica de madeira em Valongo e outros 5 bombeiros no combate a chamas em Ponte Lima. Na Grécia, a queda de um helicóptero na ilha grega de Sinfos fez 3 mortos, o aparelho ter-se-á despenhado pouco depois de descolar, envolto numa bola de fogo. Do acidente resultou um incêndio no solo. Donald Trump ameaça bombardear Omã se o país se intrometer num acordo sobre o Estreito de Hormuz. Declarações à cadeia televisiva Fox News, numa altura em que decorrem negociações sobre o tráfego marítimo naquela região entre Omã e o Irão, mas sem a participação dos Estados Unidos. Fica bem com a RFM, com a Joana Cruz e o da Joana.
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4: Ótimo final de tarde com a RFM, bom início de semana. Joana Cruz contigo até perto das 10 da noite. O da Joana a acontecer. E como o verão está aí bem quentinho, esta é das minhas favoritas do verão. Edge of Desire, na RFM.

Tarde com a RFM, Joana Cruz contigo por aqui. Isto é o da Joana. Espero que tenhas tido uma ótima segunda-feira. Hoje fui ao cabeleireiro, fui ao cabeleireiro em vez de ir para a praia. Imagina, o ridículo. Mas bom, teve que ser. Bom. E achei muita graça a uma senhora que conheci no cabeleireiro. Ela com 83 anos virou-se para mim. Eu já não me lembro a que propósito é que aquilo veio. Parecia que não vinha assim a propósito de muita coisa, mas ela dizia: envelhecer é do pior que há. E eu pensei, bom, deixa-me cá ouvir para me preparar o que é que a senhora tem para dizer. Depois ela dizia, via nos velhotes da avenida a passear assim, sozinhos, e pensava, coitados, não têm filhos que venham buscá-los para passear com eles. E agora, olha, os meus estão presentes na minha vida, felizmente, mas também têm a vida deles, não é? E eu, pronto, eu também não tenho amigas. E ela, eu não tenho pachorra para as minhas amigas, não tenho paciência, e muitas já morreram. E eu, ai... Portanto, olha, de facto, eu gosto muito de ouvir assim a malta mais velha e os conselhos, que às vezes nos lembram de que isto passa muito, muito depressa. Portanto, é mesmo aquele lembretezinho de aproveita. Aproveita também os teus pais, os amigos, não é? Porque ninguém que está aqui, não é, a falar e a ouvir é eterno. Portanto, temos mesmo que aproveitar. E é assim que eu espero que faças com a RFM, seja...

0: 10 músicas seguidas por aqui na RFM. Boas e bem boas. Já estarão de volta daqui a pouco. Para já, desejo-te boa viagem a caminho desta terça-feira. Está a chegar o 18 de agosto. E se queres olhar um bocadinho para amanhã e saber se vai dar praia ou não, eu acho que vai, até porque isto está de ananases ainda. Quinta-feira é que vai estar assim um bocadinho mais de chuva, se calhar um pouco por todo lado, mas para já a trovoada está mais prevista no interior e centro do país. 33 amanhã máxima no Porto, 31 em Lisboa, 30 em Faro, 27 em Ponta Delgada e no Funchal. Por aqui na RFM, entretanto, se eu digo já, se a única coisa que já podes gastar este mês é o teu carisma, porque o saldo já, não é? Já foi rebentadinho nas férias. 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

0: Viva, boa noite. Sou o José Carlos Silva. O incêndio da Torre de Moncorvo, no distrito de Bragança, é o que mais preocupa os bombeiros neste final de tarde. O incêndio coloca no terreno 377 operacionais e que há pouco contavam ainda com o apoio de 5 meios aéreos. A aldeia de Lousa vive momentos mais delicados com a aproximação do incêndio e há a possibilidade de ser pedido à população que se mantenha em casa. Um apelo semelhante é lançado a propósito do fogo em Valongo, onde há 3 bombeiros fora do dispositivo por exaustão e 2 civis feridos. Este é apenas um de 10 incêndios por dominar e que estão a ser combatidos por um total próximo dos 1.300 operacionais. Devido à previsão de tempo quente, o Instituto Português de Mar e da Atmosfera coloca amanhã 9 distritos do Norte e Centro sob aviso laranja. Os mais de 20 mil professores colocados para o próximo ano letivo não são suficientes, tendo em conta as necessidades permanentes das escolas. O alerta da FENPROF: mais de 20 mil docentes foram colocados, a maioria através da mobilidade interna. A FENPROF lembra que pouco mais de 1.250 docentes colocados têm horários atribuídos no âmbito da contratação inicial. Os restantes são professores dos quadros que mudaram de escola. Fica bem com a RFM, com a Joana Cruz.
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2: Ótimo início de noite com a RFM. Joana Cruz contigo por aqui. Isto é o da Joana. Também estou no Instagram. Tá bom? Tá legal? Se quiseres dar um oizinho, também fica à vontade. Ofereço-te agora 10 músicas seguidas. Bella Kay, Vizinhos, James Arthur. São os 3 primeiros.

RFM só grandes músicas, já começa a dar uma fuminha a esta hora. Olha, hoje é dia do pão de queijo e sabes como é que sabe mesmo bem comer pão de queijo? Vou-te dar esta receita. Então, é no Brasil, lá é que sabe bem comer pão de queijo. Cá não é a mesma coisa. Mas não vai dar, não é? Portanto, olha, bom, é o que é. RFM agora com o Shawn Mendes, boa noite.

0: Eu não sei o que é que esta música tem. Eu, se é a letra, se é a frequência, mas isto dá assim um empoderamento à pessoa. Esquece, adoro. Joana Cruz contigo por aqui, o da Joana, com o Ed Sheeran já a seguir. Ele também é perfect.
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11: É tão difícil, às vezes, salvar a nossa relação com os outros. Mas seria certamente mais fácil se fôssemos mais humildes e mais misericordiosos uns com os outros. A caridade perfeita, dizia Santa Teresa do Menino Jesus, consiste em suportar os defeitos dos outros, em não apontar as suas fraquezas e em deixar-se edificar pelos mais pequenos atos de virtude que os vemos praticar. Já agora, vale a pena pensar nisto.
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Incrível, Miley Cyrus. RFM só grandes músicas e também grandes festivais de verão. 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

0: 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José Carlos Silva, contigo na RFM já daqui a pouco, as principais notícias. E o da Joana continua comigo. Joana Cruz, boa noite.
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0: Olá, viva, boa noite, sou o José Carlos Silva. Futebol prossegue a segunda jornada, desta vez com Casa Pia Benfica. Para já o resultado favorável ao Benfica, 2-0, com golos de Prestiani e de Rafa. O Benfica procura nesta segunda jornada a sua primeira vitória. Vários fogos entraram na noite de hoje, 9 por dominar, meios em peso no combate ao fogo de Torre de Moncorvo, combatido por quase 400 operacionais e a consumir mato desde anteontem. Igualmente preocupante, o incêndio em Valongo, com 182 operacionais no terreno e no qual já foram registados 7 baixas, 5 bombeiros, um deles em estado grave, e 2 civis. O combate é difícil e faz apiado. A Agência Portuguesa do Ambiente vai, durante esta semana, realizar descargas na albufeira da barragem do Caldeirão, no Conselho da Guarda, para reforçar os caudais do Rio Mondego. Em causa à situação de reduzido escoamento, que tem vindo a suscitar preocupação nos municípios de Nelas, Fornos de Algodres, Lourique da Beira e Guarda, a falta de chuva e o forte calor das últimas semanas estão a fazer proliferar algas.
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2: Muito obrigada por escolheres a RFM para estar por aí contigo, a regressar de um dia da praia, de um dia de trabalho depois das férias. Seja como for, sabes que estamos sempre aqui para ti. Joana Cruz, o da Joana, agora com 10 músicas seguidas.

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Cruz contigo por aqui na RFM. Bom restinho de segunda-feira. Estava a ver hoje que quem gosta de segunda-feiras é só quem tem amante no trabalho. Epá, tanta coisa na internet que a pessoa fica a ver e a pensar, olhar para as frases, para os vídeos, e esta de facto deixou-me a pensar. Será que é verdade? Quem gosta de segundas-feiras é só quem tem amante no trabalho.

0: Bom, e mais uma segunda-feira praticamente passada, assim está. Mesmo assim, ela ainda tem muita coisa para oferecer. É Ana Pinheiro, já a seguir, boa noite ou whatever, na RFM, depois da atualização das notícias com José Carlos Silva. Volta amanhã às 6, boa noite.
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0: Olá, viva, boa noite, sou o José Carlos Silva. Faltam mais de 10 minutos para cair o pano no Casa Pia Benfica e há já uma certeza, a primeira goleada da temporada é encarnada. Benfica a vencer por 7-0, golos de Prestiani, de Rafa, João Duran, Pavlidis, que fez um hat-trick, e o Benfica beneficia ainda de um autogolo. Esta é uma partida da segunda jornada da Primeira Liga, realizada em Rio Maior, a casa emprestada do Casa Pia. São 7 os incêndios por dominar, o de Torre de Moncorvo tem 2 frentes ativas e é o que mais preocupa as autoridades, mobiliza quase 400 operacionais. As chamas aproximaram-se da aldeia de Lousa, cuja população esteve perto de ficar confinada. Não é o único incêndio a preocupar o de Valongo, também agora a aceder aos meios, nomeadamente aos 100 operacionais no terreno. No combate a este fogo registam-se 7 feridos, entre eles 2 civis, um dos quais caiu de um telhado, ainda 5 bombeiros, 4 por exaustão e um bombeiro com queimaduras. O presidente dos Estados Unidos não acredita que o Irã irá fazer o acordo que ele, Donald Trump, considera necessário. Sublinha que se as coisas estão como estão é porque os Estados Unidos não querem que o Irã tenha uma arma nuclear.
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3: Boa noite, segunda-feira. Ana Pinheiro já por aqui. Se estás de regresso de férias nesta segunda-feira, mas a ignorar o óbvio, a música que começa agora, 10 músicas seguidas na RFM, vai ser boa para te continuares a sentir em mood de férias. Yugal, Moving to

Esta tem mesmo aquele sentimento de férias. Boas férias, se for o caso, com 10 músicas seguidas aqui na RFM. E não há nada como te dizerem: ai, estás mesmo com bom ar hoje. Se ainda ninguém te disse, digo-te eu.

Os Calema na RFM estiveram no Sol da Caparica à conversa com o Rodrigo Gomes. E eu gosto do Rodrigo porque ele não tem papas na língua, faz as perguntas que importam. E perguntou qual dos irmãos Calema é que ganha mais. A resposta está no Instagram e também no TikTok da RFM. Agora, continuamos em 10 músicas seguidas com Benson Boone, The Time of My Life.

0: Foram 10 músicas seguidas na RFM e temos visto vários vídeos nos últimos tempos de javalis a aparecerem na praia, na zona da Rábida. O que é que as pessoas fazem? Pegam logo no telemóvel para publicar nas redes sociais. E isso é uma das coisas que não se deve fazer se encontrares um javali à tua frente. Eles estão a chegar perto das cidades também, portanto estás ali na zona de Setúbal, de Azeitão, melhor é passares pelo site da RFM. Tens por lá algumas dicas como lidar com um javali se o encontrares à tua frente. Matt Simon já a seguir na RFM.
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Boa noite, segunda. Estás com as grandes músicas da RFM. A Ana Pinheiro estava aqui um bocadinho indignada com uma notícia que estou a ler no site da RFM. Já te conto tudo. Se gostas de ir a restaurantes, como eu, acho que também não vais adorar esta notícia. Para já, Ariana Grande.

0: Daqui a pouco mais 10 músicas seguidas na RFM, logo depois das notícias. Estás comigo, Ana Pinheiro, boa noite. Não sei se já foste a algum restaurante e te cobraram uma taxa de esplanada. Aparentemente é legal fazer isso. Atenção, desde que te avisem antes. Eu, Ana Pinheiro, não estava a par desta novidade. E como uma boa amante de restaurantes e de esplanadas, não gostei, claro. Inventam sempre mais coisas para pagarmos, não é? A seguir as notícias na RFM.
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0: Viva, boa noite, sou José Carlos Silva. O Benfica estreou-se na segunda jornada a golear por 7-0. A vítima foi o Casa Pia. Em Rio Maior, o Benfica venceu por 7-0. Um hat-trick de Pavlidis, outros golos de Prestiani, de Rafa, de João Duran. O Benfica acabou ainda por beneficiar de um autogolo. O PCP diz que faltam explicações e duvida do impacto do Estado nas redes energéticas nacionais. O dirigente do PCP, Jorge Pires, considera que a reentrada do Estado no capital da REN deixa muita coisa por explicar e defende que a decisão não irá aumentar a influência estatal no setor elétrico. O Estado decidiu comprar 13,7% da REN. A Agência Portuguesa do Ambiente vai durante esta semana realizar descargas na Albufeira da barragem do Caldeirão, no Conselho da Guarda, para reforçar os caudais do Rio Mondego. Em causa, a situação de reduzido escoamento que tem vindo a suscitar preocupação por vários municípios.
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3: E nestas 10 músicas seguidas na RFM, trago-te Ella Langley para o início, logo a seguir Craig David. Boa banda sonora para uma noite de segunda, ou não? E depois ainda novidade dos vizinhos. Ficas

Eles que são os vizinhos, claro que tinham de ter uma música sobre a vizinha. É a vizinha do primeiro andar. Nestas 10 músicas seguidas na RFM, estiveram no Sol da Caparica os vizinhos e, muito queridos, levaram a família e Pisa para o estúdio da RFM. Agora Billie Eilish.

0: Estás com as nossas 10 músicas seguidas na RFM e para ti que estás a aproveitar esta noite de verão de férias, faltava Rihanna. Canta lá comigo.
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0: Foram as nossas 10 músicas seguidas para a tua noite de segunda-feira, começar a semana de férias ou de trabalho, de regresso à rotina, ao som da RFM. 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A seguir, há The Second Voice.
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0: Feira, madrugada de terça, continua com a Ana Colasso até às 2 da manhã e as grandes músicas calmas do Oceano Pacífico da EDFM. Eu, Ana Pinheiro, estou de saída, digo-te até amanhã, volto amanhã às 10 da noite com mais uma playlist boa para aproveitarmos juntos. Beijinhos.
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0: Viva, boa noite. Sou José Carlos Silva. Entramos na madrugada com vários incêndios por dominar e um deles com forte dispositivo no terreno. São 6 os incêndios ainda por controlar e a mobilizar quase 1.150 operacionais, a que somam outros 1.100 que estão em ocorrências, que estão em conclusão ou resolução. Das mais significativas a esta hora, destaque para a de Torre de Moncorvo, um fogo que está ativo desde a tarde de sábado e que tem duas frentes ativas em zona montanhosa e de difícil acesso. Destaque ainda para o fogo em Valongo, com 130 de operacionais no terreno, finalmente aceder aos meios. Há ainda fogos em Ponte Lima, Lamego, Santo Tirso, Valflor, Simfãs e Viana do Castelo. Devido ao perigo de incêndio rural para os próximos dias e ao facto de Portugal estar a enfrentar fogos com alguma complexidade, não está previsto o envio de meios para a Espanha ou França. A informação é avançada à RFM por fonte do Ministério da Administração Interna, depois de França e Espanha terem hoje ativado o Mecanismo Europeu de Proteção Civil devido aos fortes incêndios que estão a enfrentar. No futebol, esta noite, o Casa Pia perdeu por 7 a 0 frente ao Benfica.
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já bem baixo e a lua ainda estreita. É assim que começa o Oceano Pacífico desta noite. 2 horas de grandes músicas calmas e alguma conversa. Boa noite, boa viagem, estás com a RFM. Sou a Ana Colasso.

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Se é para ser bom, que seja em grande. É o que podes dizer do dia de hoje, dia da tarte com gelado. Talvez uma tarte maçã com gelado de baunilha, já que é para ser, que deixe uma boa marca, um bom sabor, que fique contigo durante alguns tempos. Oceano Pacífico, na RFM.

E esta noite ainda mais quente. Tempo excelente para olhar o céu e ver a lua crescer, ver uma ou outra estrela, adivinhar constelações, procurar pela ursa maior, imaginar que todos estamos por baixo do mesmo céu. Na verdade, temos algo mais em comum: as grandes músicas calmas do Oceano Pacífico da RFM.

0: Só mesmo grandes músicas calmas no Oceano Pacífico da RFM, a rádio que tem tudo a ouvir contigo, principalmente a esta hora. São tão diferentes as praias de Portugal, dos grandes areais às pequenas enseadas, onde tantas vezes só se chega de barco, praias desertas, enquanto noutras é difícil estender a toalha sem incomodar alguém, praias onde o mar é gelado e outras de águas quase mornas. Do norte ao sul, é toda uma costa marcada pela diversidade do mar, do céu, da areia ou das rochas. É difícil não pensar em Deus quando nos detemos perante a beleza da criação. Pensa nisto e boa noite.
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Há quem saiba desde pequenino o que quer ser quando for grande. E há quem o descubra só depois de 20 anos numa determinada área completamente diferente àquela que realmente quer ser. Há quem saiba e procure viver daquilo que gosta. Há quem fuja a vida toda porque não acredita. Pelo menos que gostes daquilo que fazes. É bem caminho andado para não te custar tanto a voltar das férias. Estás com o Oceano Pacífico.

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1: A segunda onda do Oceano Pacífico na RFM começa por te dizer que hoje é o dia das surpresas agradáveis. E eu deixo-te o desafio. Não esperes por elas. Não esperes que te façam essas surpresas agradáveis. Provocas. Faz tu por surpreender alguém. Quem menos espera. Por que não? 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